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A Jurema Sagrada, salva as três pessoas da Santíssima Trindade, do Angico ao Vai Juncar. Edupina, boa viagem, o guarda quase me pega, foi uma fumaça contrária, mandada por quebra-pedra. Sou eu, Manuel Quebra-Pedra.